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0: Como é que você tá nesta noite de quinta-feira? Chuvosa, né, gente? Fria, mas gostosa. Espero que você esteja muito bem. Tenha passado bem até aqui. E fica o convite para passar melhor essas duas últimas horas da sua quinta-feira. Porque a nossa viagem ainda vai começar. Então, vamos embarcar junto? Bora! É tudo!
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0: É sobre isso. Meu amigo, tá certo.

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0: Estamos no Clássicos Rádio Disney até meia-noite, curtindo essas músicas que fizeram parte da nossa infância, da adolescência. Músicas que muita gente aqui, ó, desconhece, né? Novinhos e novinhas, vem cá, ó. Vamos apresentar uns sons dos bons pra vocês. Aliás, músicas que atravessaram gerações. Música boa não tem prazo de validade. Então chega mais pra conhecer de perto cada som. Agora, nós vamos ali, ó. Logo ali, anos 2000. No ano 2000, mais especificamente. Há 26 anos esse som era lançado. O que eu também não entendo. Lembra dessa? O Corinthians... No ano 2000, venceu o Vasco e foi campeão do mundo naquele ano. Além disso, a Cristina Aguilera ganhou o Grammy de Artista Revelação. O que mais você consegue lembrar aí do ano 2000, hã?
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0: My Life. Sentiu aí? É sobre.
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0: Tem artista que vai embora, mas continua presente em cada refrão, né? Arlindo Cruz será o grande homenageado do Troféu Raça Negra 2026, dia 20 de novembro, no Espaço Unimed, em São Paulo. A cerimônia vai celebrar o legado do sambista que nos deixou em agosto do ano passado. A programação vai ter homenagens e apresentações, né, musicais, reunindo diferentes gerações do samba. Arlindo fez história no fundo de quintal e deixou composições que atravessaram gerações do samba.
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0: Vamos voltar nossa viagem, afinal de contas, sempre é bom relembrar a voz de Chorão e a galera do Charlie Brown. Aumenta.

0: do Spice Girls, elas que anunciaram, né, que alguma coisa especial é para os fãs, que iam postar algo especial e postaram mesmo, né? Tem ali um trabalho comemorativo e tal para a galera poder ter, né, LP e tudo mais. Mas os fãs, e eu vou falar por mim, tá, Spice Girls? Vocês estão ouvindo a Rádio Disney agora? Todas vocês? Então tá, tô aqui batendo aquele papo reto com as Spice. Por nós que somos fãs, tá? A gente quer show, tá? A gente quer turnê e a gente quer Brasil. Então tá bom, fica assim, aguardamos aí esse retorno.
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1: Gosto assim, gosta desse momento que é você que faz e acontece aqui na nossa programação. Só atendo aqui com o maior prazer. Vai lá, garoto, fala.
2: Boa noite, Van. Boa noite, Rádio Disney.
1: Noite.
2: Aqui fala Luiz, motora de aplicativo da região de Itaquera.
1: Eba!
2: Para o clássico de hoje, toca Detonautas aí pra nós.
1: Só vamos.
2: Valeu, Rádio Disney. Rádio Disney é tudo.
1: Gosto.

0: que saudade. Detonautas aqui no Clássicos pra gente matar a saudade, pedidaço do querido Luiz Felipe. Luiz Felipe que arrasou no Manda Teu Clássico de hoje. Amanhã tem mais, então já vai pensando que som que você vai pedir. 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
0: Rádio Disney 10:56, boa noite.
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0: Scar Tissue. Essa daí, pra gente matar a saudade do ano de 1999. O que mais que rolava? O filme Shakespeare Apaixonado vencia o Oscar de melhor filme nas telinhas da novela Betty a Feia. Foi febre. Você lembra o que você fazia em 1999? Vamos seguir nossa viagem.
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0: Rádio Disney é tudo com esse som incrível do Kini, agora 11:22.
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0: Bora! Quer um passeio gratuito e diferente em São Paulo? A Biblioteca Mário de Andrade recebe de 12 de setembro a 12 de outubro, ou seja, um mêsinho, tá? A exposição Jazz, o livro de artista de Henri Matisse. A mostra reúne as 20 composições da coleção original, incluindo 8 obras que recentemente voltaram ao acervo, tá? O trabalho foi criado com recortes de papéis pintados e colagens cheias de cor, numa técnica que Matisse chamava de desenhar com a tesoura. A abertura é nesse sábado, dia 12, às 15 horas. Entrada é gratuita, aproveita.
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0: 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Boa noite.
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21: E a gente tá de volta por aqui.

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1: De volta, nossa última voltinha do Clássicos hoje. Nossa viagem agora, ano de 99, 2000. Aumenta o som aí, é tudo!

0: clássico dizer isso, né? Então é isso, vamos liberar prêmio agora, né? 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Se deu bem você, Caio Luiz Rossini, telefone final 6533, deu bom demais, Caio! Nossa produção vai fazer contato contigo, tá, querido? Esse voucher já é teu.
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12: E aí, chegou, é sexta-feira.

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bom pra você, a gente agradece. Eu agradeço. Eu sou mais do calor. Eu gosto, né? Se bem que o frio tem ali suas vantagens. Hoje, por exemplo, fiz meu calor.

Seberi. É assim que fala, noroeste do Rio Grande do Sul. Salve, salve, querido! Um beijo! Alô, Disney Itales de Boa Vista, Roraima. Mandando um abraço a todo mundo, todo elenco. Gostei. Um beijo pra você, querido Luiz Felipe. Você tá aí, né?

0: 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Amanhã, sabadão, na Varanda Estaiada. Só mandar o seu nominho aqui pra concorrer. Aproveita e me conta o que você tá aprontando nessa madrugada de sexta-feira. Vambora! 943-99-9130.
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1: Deixa comigo. É o seguinte, vou falar dessa dupla aqui, ó, Matheus e Cauã. Eles gravaram, né, em Brasília, o novo DVD Astral na Praia com 8 músicas inéditas. Um dos destaques foi a participação surpresa de Léo Foguete na faixa Nárnia. O projeto marca o terceiro volume de Astral e começa a ser lançado ainda neste mês, tá bom? Ariana Grande surpreendeu os fãs com Pet Out, The Completed Live Album, uma versão ao vivo do seu disco mais recente. O projeto chega poucos dias após o fim da sua turnê. Ariana também anunciou uma pausa nos compromissos públicos, sem data pra voltar.
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1: E o João abriu um lote extra de ingressos pro show Memórias Póstumas, marcado pra 25 de setembro no Nubank Park. As entradas haviam esgotado já no primeiro dia de vendas. Uma loucura, menina! A apresentação vai ter palco 360 graus e deve reunir mais de 50 mil pessoas.
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1: Rádio Disney, meia-noite 38, boa madruga!
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1: E já voltamos por aqui com música boa na sua madrugada. Essa é a Rádio Disney 913, eu sou a Van. Tamo junto. É tudo.

0: louca comigo. É isso, tá? Aproveita aí amanhã, amanhã não, hoje, sexta-feira. E se setou, vai ouvir a Rádio Disney pra pegar mais dica.
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babado. Deixa eu te contar aqui, peraí, chega aqui, chega mais pertinho de mim. Você tem a chance de ganhar um par de ingressos pro pagode do Diferentão que rola nesse sábado amanhã, tá? Na Varanda Estaiada. Topa? Está livre? Então manda seu nominho aqui, meu amor. 943-99-9130. Me conta o que você tá fazendo.

0: estudando, enfim, me conte, quero saber mais sobre você, tá? Então é isso, tamo junto. E por falar em pagode, gente maravilhosa, deixa eu te dar outra diquinha aqui, ó. 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

0: Curtindo a Rádio Disney. Alô, galera de Brasília, jogando em família e curtindo a nossa programação. Gabi, Ju, Vivi, Fernando e Toby, um beijo.
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0: Se você achava que o novo iPhone ia ser só mais do mesmo, a Apple mudou o jogo, tá? O iPhone 18 Pro chega com câmera de 48 megapixels com abertura variável, mais inteligência artificial e bateria que pode chegar a 45 horas no Pro Max. E pela primeira vez, o Brasil recebe a linha Pro no mesmo dia dos Estados Unidos. 18 de setembro, babado, hein? No bolso, a novidade pesa. O Pro parte de R$12.000 e o Pro Max, R$13.000 e tem mais. A Apple estreou o iPhone Duo, seu primeiro dobrável com tela interna de 7,6 polegadas e preço a partir de R$22.000. Topas! Que tal? Ele chega dia 23 de outubro. 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
0: Rádio Disney 1:33, boa madruga.
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0: Deixa eu falar uma coisinha. Obrigada por escolher a Rádio Disney, tá? Eu sou a Van Nunes, leva a Rádio Disney por onde você for. Tem site, aplicativo, Disney Plus. Aumenta o volume.

de ingressos para o Pagode do Diferentão com Dilcinho nesse sabadão, dia 2 de setembro, na Varanda Estaiada. Nome de Anderson Ferreira Gomes saiu aqui, telefone final 8089. Anderson, já chama quem vai contigo pagodear no Pagode do Diferentão. Deu bom pra tu. Deu bom pra tu, rapaz. Nossa produção vai fazer contato. Prepara a roupinha de ir, tá? Seguinte, vamos falar de tempo. Como é que fica São Paulo nesta

e à noite. Provavelmente não vai ser como foi ontem, né? Chuva o dia inteiro, anteontem também, né? Mas leva seu guarda-chuva, por favor, e vai de sapato impermeável pra não molhar as canelas, tá bom? Lembra de mim na hora que você acordar. Van Nunes falou lá na Rádio Disney, por garantia, tá? Bota a blusinha debaixo, se esquentar demais você tira, mas tá protegido. E é isso. E claro,

0: no Mashfam Tanquinhas pra te atualizar. Aí depois CW, essa figura de pessoa, o querido Gu e eu, Van Nunes, chego às 10 da noite pra encerrar a noite de sexta e dar um start pro nosso fim de. Tamo combinado? Então é nóis, beijão.
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Você tá comigo aqui na Rádio Disney. Espero que seu dia tenha sido legal. E agora eu sei que você tá aí pelas ruas de São Paulo, dando carona pra Rádio Disney. Adoro isso.

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0: É tudo. Como é que foi seu dia? Foi bem? E agora a noite tá melhor, né? Fica comigo, a gente vai junto até às 5 da manhã.
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ser da madrugada, como é que você tá? Nós somos seres da madrugada, né? Eu e você. Você daí, trabalhando, com insônia, ou apenas ouvindo a Rádio Disney nessa hora tranquila? Fica comigo até às 5 da manhã.

Boa noite, tudo bom por aí? Aqui é Júlia Almeida e você vai comigo até às 5 da manhã aqui na Rádio Disney. E aí, somos seres da madrugada, né? Aumenta o volume do carro e fica comigo que, ó, te prometo uma super programação musical e muito boa companhia.

0: E é tudo! Que sequência! Eu simplesmente adoro, ó, coloquei o volume no máximo aqui dentro do estúdio pra ouvir essa sequência que ficou maravilhosa, né? Você curtiu? Então fica comigo que já já tem mais.
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com a melhor programação musical e aquela companhia gostosa pra você aonde quer que você esteja. É, eu sempre falo, né? A gente é meio ser da madrugada, né? A gente vai junto até às 5 da manhã.

foi seu dia? Foi bem? E agora a gente tá aqui nessa madrugada juntinhos na Rádio Disney, que delícia, né? E aí, tá no carro, tá em casa, tá no trabalho, aumenta o som, porque ó, preparei uma sequência incrível pra você curtir comigo aqui na madrugada Rádio Disney. Aumenta o som e vamos junto!

Sim, senhores, programadores da Rádio Disney, muito obrigada. Você gostou? Manda mensagem aqui pra gente falando o que você tá achando da programação dessa madrugada. E ó, daqui a pouco eu volto com mais.

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Bom dia, como você preferir, sabe por quê? Estamos aqui na madrugada, Rádio Disney, até às 5 da manhã e você fazendo companhia, trabalhando, em casa, com insônia. Fica junto comigo.

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10: É tudo. Vamos lá então, adivinha que dia é hoje, time da manhã? Bora começar sexta-feira, dia 11 de setembro de 2026. Muito bom dia pra você que tá com a gente. Feliz sexta-feira, você que tá indo pro trabalho, pra escola, pra faculdade, começando o dia com a Rádio Disney. Vamos que vamos, aqui nos 913-943-99-9130. Já tô te esperando aqui no nosso WhatsApp, hein? Manda aquele alusão, aquele bom dia, aquele oi sabor sexta-feira. Eba, que o final de semana tá chegando. Com provável chuva, com provável friozinho, mas pelo menos semana passou rápido e a gente já tá na sexta-feira de novo, né, time da manhã?

0: Rádio Disney é tudo, 943-99-9130. Quem? Começando a sexta-feira aqui com a gente, o Thiago, o Marlon, quem mais? Thaís, Camila, o Leão tá aqui com a gente também, quem mais? Luciana da Penha, Maria de Santo André, a Rose da Vila Guilherme, o Michel Teodoro. Bom dia, meu querido, indo pra academia agora, dar aquela treinada, vamos junto aqui então. Quem mais também aqui, ó, Suzana tá aqui também, a Suzana que faz horário aqui, não, é outra Suzana, essa, né? A Jane aqui também, Sônia, José, o tio Gerson, todo mundo começando o dia com a Rádio Disney. Bem-vindo, bom dia a todo mundo.
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8: Uma ótima manhã pra você. Boa sexta-feira, dia 11 de setembro de 2026. 18 graus nesse exato momento. Bora, time da manhã, é sexta-feira. É tudo.
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Rádio Disney é tudo, previsão do tempo para essa sextinha. Ontem choveu, hein? Hoje tem possibilidade de chuva forte também. Sexta-feira esquenta um pouco, vai para 28 graus de máxima, mas saiba que pode chover a qualquer momento e pode chover forte, tá bom? Final de semana vai ser a mesma pegada, só que esfria um pouquinho, 23 graus de máxima. Sábado com previsão de chuva forte também e também no domingo, aí já cai um pouco essa temperatura, a gente vai para 17 de máxima e previsão de chuva também o dia todo, ou seja, final de semana. No domingão vai ter cara de preguiça, hein?

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0: Suzana, bom dia.
1: Oi, Serginho.
0: Garota.
1: Bom dia. Garoto, garoto.
0: Garota, da onde vem tanta água, garota?
1: Do céu,
0: não,
1: né?
0: Não, evidentemente.
1: Do céu.
0: Mas não para de chover. Tem uma semana chovendo direto, garoto. E todo dia de manhãzinha pra quem tá em trabalhar ainda.
1: Nem me fala essa chuvinha.
0: Botei a roupa pra lavar na terça.
1: Até agora tá molhada.
0: Tá molhada ainda.
1: É, pois é.
0: Pô, te fala, não tem o lave e seca, né? Eu tenho só a lavadora, mas boto lá, agora tá lá pendurado lá, não seca,
1: isso,
0: garota.
1: Isso, quando vai tá cheirosa, viu? Vai.
0: É, vou ter que jogar, espirrar negócio de novo lá, viu? Oh, meu Deus do céu. Mas vamos que vamos. Tem, vamos. Sabe o quê?
1: O quê?
0: Sabe o quê?
1: O que
0: uma
1: tem?
0: Coisa que eu gosto muito e que tá vindo aí.
1: O que você gosta?
0: Ah, tá vindo aí.
1: O que tá vindo aí?
0: Ouvinte vai com a gente também.
1: Aonde?
0: 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Quem quer ir pra BGS?
1: Quem quer? Levanta a mão e manda mensagem.
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1: E aí? Você viu? Você viu?
0: Ô, garota!
2: Oi,
0: tá passando em pedágio Free Flow?
2: Não, não tô passando,
0: tem,
2: não.
0: Tá, mas quando passa, você paga, né?
2: Ah, lógico,
0: tem que
2: né?
0: pagar, não pode passar milhão, não, hein?
2: Não.
0: Pode passar milhão, não, porque, ó, o pedágio Free Flow já tá somando 2,4 milhões de multas ativas.
2: Nossa, só isso?
0: Tudo isso da turma que tá passando a milhão e não tá pagando.
2: Minha nossa.
0: É, aplicou sim. mais de 3,7 milhões de multas por evasão e cerca de 3 anos.
2: Gente!
0: E 2,4 milhões segue ativas, ou seja, não pagou.
2: Ou seja, também tem que ficar de olho na carteira pra não perder, né?
0: Vai,
2: porque
0: paga.
2: Vai uns pontinhos,
0: e vão. que vai quicando.
1: Vai na boa.
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0: Time da manhã aqui na Paulista, cai uma chuva que você não imagina, garotos
2: tá
0: e garotas.
2: Céu, hein?
0: Não é, garota? Não é?
4: Bom dia, time da manhã. Bom dia, Serginho.
0: Bom dia.
4: Bom dia, Su, gata garota. Aqui é a Tatiane de Barueri.
0: Tatiana.
4: Hoje eu tô fazendo um caminho diferente. Tô indo lá pra região do Ibirapuera. Acho que eu tô aqui nas Nações Unidas.
0: Boa.
4: Já tá daquele Eita. Jeito, água caindo. Mas
0: sextou.
4: Só alegria. Que comece o jogo.
0: Vamos lá.
4: Tenho que chegar às 7 horas. Será que eu consigo?
0: Olha, tá nas Nações Unidas aí. Acho que dá, hein?
2: Acho que dá.
0: Acho que dá, hein?
5: Bom dia, Disney.
0: Bom dia.
5: Estou aqui na Ayrton Senna,
0: opa.
5: Sentido centro,
0: como é que...
5: tudo travado, 6 horas da manhã, tá tudo travado.
0: Nossa.
5: Sou o Kevin, falo de Guarulhos, Pimenta.
0: Kevin dos Pimentas, hoje tá ardido então aí, muita
2: hoje
0: pimenta.
2: Hoje não tá fácil não.
0: Tá chovendo,
2: mas
0: né?
2: Mas sextou e você tá aqui na melhor.

0: todos os dias trazendo tudo que rola lá na BGS pra você, tá bom? Você quer?
1: Eu quero, você quer? Eu quero!
0: Ah, vamos comigo, garoto. Você nunca vai comigo nesses negócios, né?
1: Ah, eu vou.
0: Vamos comigo então. Tá. Então, Suzana e eu estaremos lá, então, 943-99-9130. Sabe jogar videogame, garoto?
1: Ah, eu vou apertando os botões, né?
0: Isso. Essa é a ideia. Vá apertando então, tudo que é botão.
1: Sempre ganhei, tá?
0: Às vezes a gente passa.
1: Sempre
0: isso,
1: ganhei.
0: Isso, apertando tudo que é botão. Inclusive, se você quiser saber tudo sobre games, eu falo lá no meu Insta também, é Serginho Brale. Pode me seguir. Quem sabe eu não descolo um ingresso da BGS lá também. O seu, qual
1: que é? Eu, Suzana Abreu, que já tem charada lá.
0: Charadex?
1: Também.
0: Ah, você posta as charadex e coisa de saúde, né?
1: É.
0: Ah, tá certo.
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1: E o Museu de Arte Moderna reabre neste sábado, dia 12, no Parque Ibirapuera, após 2 anos de obras. A volta do museu marca a estreia do Panorama da Arte Brasileira, uma das principais mostras de arte contemporânea do país. Esse espaço também ganhou ambientes renovados e infraestrutura modernizada. E a entrada é grátis.
0: E ó, a gente tava falando de games, saiu, chegou! Marvel's Wolverine chegou ao Play 5, é jogo exclusivo, com uma campanha de cerca de 12 horas e foco total na ação. O jogo coloca o Logan. Sabe o Logan? O Logan, uma história com personagens como Jean Grey, a Mística, Dentes de Sabre. As lutas são rápidas, intensas e bem fiéis ao estilo do herói, tá? Não é jogo bonzinho, não. O jogo é danadinho mesmo, viu? É, tem bastante gore. O game entrega uma experiência forte pros fãs do personagem. Não é Wolverine bonzinho, é Wolverine raiz, hein?
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0: Bora, time!

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0: É você começando o dia com a Rádio Disney em plena sexta-feira chuvosa e mandando mensagem pra quem você gosta muito.
2: E agora essa mensagem vai do Célio pra Camila em comemoração do aniversário de 18 anos de casados.
3: Bom dia, amor, tudo bem? Olha, chegamos à maioridade, né? 18 anos de casado, 18 anos de muito amor, muita parceria, muitas lutas e, graças a Deus, dois filhos lindos. Muito obrigado, amor, por tudo mesmo. Te amo muito. Amanhã temos compromisso, mas depois a gente sai pra jantar. Beijo, te amo.
0: E o clima perfeito pra jantar amanhã, aquele chuvinha. Oh.

0: 10h44.
1: E aí? Você viu? Você viu?
2: Você não viu, não?
0: Não, acho que não.
2: Não viu?
0: Não sei, choveu muito, ainda não deu pra ver direito.
2: Então, mas ó, bom prestar atenção, porque em um mês, as câmeras com IA, com inteligência artificial, flagraram mais de 2.300 infrações, sabe aonde?
0: Onde?
2: Na Raposo Tavares, aqui em São Paulo.
0: Mas qual é que multa na Raposo? Tá sempre tudo travado lá, o pessoal não anda. Como é que vai tomar velocidade lá?
2: Mas a IA tá pegando agora por uso de celular ao volante.
0: Ixi, aí pega, hein?
2: E falta de cinto de segurança, elas foram aplicadas no mês agora de funcionamento das duas câmeras, que começou agora no último dia 3 de agosto. E tá lá no quilômetro 17 e 18 da estrada.
0: Aí
2: então,
0: pega a galera, fica paradinha aí, ali, ó, celularzinho e tal. Aí toma mesmo. Sem cinto às vezes, aí toma mesmo.
2: 2.300 multas.
0: É bastante, hein?
2: É bastante.
0: Pois é.
2: E agora uma fiada?
0: Não.
2: Não. Olha, já que tá chovendo, o que é que nasce na água?
0: Ela
2: cresce na água, mas morre se jogarem na água. Olha só,
0: hoje,
2: que tadinha.
0: Hoje não é quinta-feira, mas voltei pra primeira série, quando tinha piada de cair em pé, corre deitado.
2: Essa você sabe, né?
0: Também? É da mesma naipe das que você faz.
2: Não, mas essa daqui não. Vou gravar então. Você não sabe o que nasce na água, cresce na água, mas morre se jogarem na água?
0: Se você soubesse a vontade que eu tô pra saber, pra descobrir isso.
2: O sal.
0: Nossa, mano. Prefiro pegar um balde lá, pegar água na chuva lá na Paulista, mano.
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8: Bora, time da manhã, que a gente não aguenta mais chuva e sapato molhado, mas pelo menos é sexta-feira.
9: E você tá aqui?

0: sobe essa chuva que não cessa, mas o prêmio sai aqui no Despertador de São Paulo. Ingressos pra BGS pra quem?
1: Saindo pra Danilo Teixeira da Cruz, final do telefone 6643.
0: 6666, sapato 6666. Parabéns, meu querido! Levando, hein? Tudo de bom pra você. Vai curtir um monte de gaming por nossa conta. Daqui a pouco tem mais ingressos pra BGS, mas agora tem pão de queijo.
1: Kit... pão de queijo!
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1: Sim.
0: Daqui a pouco. E daqui a pouco a gente solta o quê, garota?
1: A frase pra você levar o iPhone 18, hein?
0: O iPhone 18 vai chegar aqui no Brasil, você vai ser um dos primeiros a ter esta belezoquinha em suas mãos.
1: Já deixa a hashtag, esse iPhone é meu prontíssimo aí, hein?
0: Terminou o horário político, a gente solta aquela frase que te dá direito a pôr a mão neste iPhone, hein?
1: Boa sorte!

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1: E aí, você viu? Você viu?
0: Você viu, garota? Ficou sabendo?
2: Não vi, não
0: da mega
2: sabendo.
0: Operação que a polícia fez ontem aqui no centro de São Paulo pra combater os roubos de celulares, a receptação, a venda ilegal de aparelhos roubados,
2: eita,
0: viu?
2: Minha nossa.
0: Foram apreendidos mais de 470 milhões de bens nossa. Bloqueados. Precisou de 3 caminhões lotados.
2: Gente, como assim?
0: Pra levar os aparelhos roubados, mais de 100 mil aparelhos roubados.
2: Gente.
0: Eles conseguiram recuperar, agora precisa identificar essa turma toda. Mas a quadrilha foi desmantelada, foi aqui em São Paulo e Goiás também.
2: Nossa, olha a quantidade.
0: Sabe o Shopping Oriental lá do... Lá na 25?
2: Ah, na 25.
0: Então, diz que foi lá o negócio lá.
2: Minha
0: aí diz que

0: Agora, nossa, vamos ver se pelo menos diminui, né? É. Essa ondinha de roupa aí que estoura vidro aí no negócio aí. Você tá lá, hein, dirigindo aí e leva o teu celular. É ruim, meu. Não é ruim.
1: Pode, ou tem que ficar ali, ó, escondido, senão...
0: Na Paulista, eu quando preciso tirar o celular, eu entro no primeiro lugar. Tipo, pra não tirar na rua, não, não é complicado, não. O negócio. É complicado. Lá,

0: Termina agora o espaço reservado para o horário eleitoral gratuito.
1: Então bora, time da manhã, vamos encarar essa sexta-feira chuvosa. Que bom que você tá aqui com a gente.
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0: Disney, um montão de guarda-chuva. Rádio Disney, tudo Diego e Vitor Hugo, BG Acura, 7h27. Bom dia, time da manhã. Obrigado a você que ficou com a gente durante todo o horário político obrigatório. E de quebra, pra você que ficou com a gente no Despertador de São Paulo, tem o quê? iPhone 18.
1: Ah, iPhone tá aqui esperando você mandar a hashtag, esse iPhone é meu, junto com a frasezinha.
0: A frase é: não olhe pra trás.
1: Não olhe pra trás. Time da manhã, o momento é agora. 943-99-9130. Boa sorte.
0: Olhei.
1: Nossa, não olhe pra trás.
0: Não, mas olhei. Mas aí você fala pra não olhar, aí que eu vou olhar.
1: Ah, não. Hã? Essa é a frase.
0: Ah, é?

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0: Rádio Disney é tudo, Billy Eilish. 7h38, é você. Começando o dia com a Rádio Disney aqui no Despertador de São Paulo. São Paulo começa o dia com a Rádio Disney, com chuva também a semana toda, hein, time da manhã. Não dá mais, não.
1: E aí, você viu? Você viu?
2: É, falando em chuva, pois ontem não. O São Paulo, né, entrou em estado de atenção devido aos alagamentos.
0: Sei.
2: O alerta vale para a zona norte, sul, leste, oeste, ou seja, tudo, né? As marginais Tietê e Pinheiros, mas
0: pra
2: ali...
0: Hoje.
2: Isso foi ontem, mas é bom ficar atento, principalmente nesses pontos que eu vou falar, nas ruas no Jardim Ângela e no Morumbi, na Zona Sul. No centro também teve muitos alagamentos no cruzamento das ruas Augusta e Caio Prado, próximo ao Parque Augusta. Então, hoje, como tem a previsão aí de muito mais chuvas, é bom ficar...
0: Tomar cuidado.
2: Tomar muito cuidado.
0: Pois não. E a ventania, hein, que não veio ontem, estão falando que vem entre hoje,
2: né?
0: E amanhã. Pode ser até 100 km.
2: KMs.
0: 100 km.
1: Vai na boa!
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0: Metrozinho, como vai, garota?
2: Olha, metrozinho não tá muito bem, não, viu? Na verdade, o trenzinho, devido à falha de sinalização, os trens da linha Nova Esmeralda estão operando com velocidade reduzida entre as estações Cidade Jardim e Santo Amaro.
0: Carrinho, alguém vendo aí?
4: Bom dia, galera. Rádio Disney, Robin Montenegro pegou a Curiza na Sul. Tamo aqui, entrando na Imigrantes, sentido centro. Sentido Ricardo Jafé,
0: como é que
4: tá daquele jeito, lento, passeio de tartaruga, mas tá fluindo, Rádio Disney, é tudo!
0: Deixa eu falar que tem um lugar que tá parado aqui, 23 de maio também não tá legal não, viu, Domingos de Moraes também não tá muito bacanudo não, ali no movimento do empurra-empurra, ninguém nem tá conseguindo empurrar, tão travadinho que tá.
5: Bom dia, Rádio Disney, bom dia, Sul, bom dia, Serginho,
0: bom
5: meus
0: dia.
5: Divos da manhã, meu dia não começa enquanto eu não escuto a voz de vocês,
0: valeu.
5: Impossível.
0: Valeu.
5: Vocês não têm noção de quanto escutar a voz de vocês
0: obrigado,
5: já alegra o meu dia, já começa o dia lá nas alturas. Ó, já anotei a frase,
0: tá bom.
5: Tô escutando certinho todo dia, porque esse iPhone é meu. Dessa vez vai, viu?
0: Isso.
5: A de Disney é tudo!
0: A gente só fala uma vez depois do horário político, depois não fala mais.
2: Não.
0: Então,
2: depois...
0: se você não anotou, não olhe pra trás, a gente não vai
2: não
0: falar
2: vai
0: de novo.
2: Falar mais,
0: ou não olhe pra trás.
2: Olhei agora.
0: Não é pra olhar,
2: então,
0: não pode. Aí, então, tá bom? Depois
2: tá bom?
0: Só no próximo horário político, meio de 25.
2: Agora eu vou só olhar pra frente, porque tem uma charada. O que que acontece se você jogar um chapéu amarelo no mar vermelho?
0: Ah, mano, jura por Deus, sexta-feira o povo tomando chuva, essa hora vem falar pra jogar, não sei, velho.
2: Você não sabe?
0: Não sei.
2: Se você jogar, ele fica molhado.
0: Putz, não, você não fez isso, você não falou isso.
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3: Bora, time da manhã, dá aquela sextada de leve. 17 graus nesse exato momento e chove por São Paulo.
4: Bora, manda mensagem 943-99-9130.
3: É tudo!

0: Começa o dia com a Rádio Disney e a gente começa o dia tomando chuva e no trânsito junto com você lado a lado, ó. Túnel Jânio Quadros com bastante trânsito, Avenida Juscelino Kubitschek também paradinho, Horácio Laffer também, você que tá pela região do Itaim vai pegar um pouquinho de chuva e trânsito, tá bom?
1: Olha só, e a operação do metrô, só a linha 9 do trem, na verdade, tá com a velocidade reduzida, as outras informação que tá normal.
0: Normalzinho. Agora, se você quiser um pãozinho de queijo, temos também pedacinho do sol, tem queijo mesmo.
1: 9-4399-9130.
0: Ah, mandou áudio falando de trânsito, dando bom dia, já a gente coloca aqui.
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1: E a Vila Zelina recebe neste domingo a Feira Cultural Leste Europeia. Das 10 às 17 horas, o público vai poder conhecer tradições de 14 países com comidinhas típicas, artesanato e também atrações culturais. O evento acontece ao lado do Parque Ecológico de Vila Prudente e, claro, entrada grátis.
0: Ô, time da manhã, cadê os que gostam de Coreia? Os K-pop ganharam uma exposição gratuita na Avenida Paulista. A mostra revela como tradições da música coreana continuam presentes em artistas e em fenômenos atuais como BTS e Stray Kids. A visita acontece no Centro Cultural Coreano no Brasil e segue até 8 de novembro pra você que gosta dos dorama, K-drama, K-pop, K-tudo. 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

0: 8h11.
1: E aí? Você viu? Você viu?
0: Você viu, garota?
2: Não viu?
0: Você precisa reformar a sua casa lá?
2: Ah, sempre tem um negocinho, né?
0: Vai usar concreto?
2: Não.
0: Sabe que os estudos estão revelando aí um concreto mais eficiente, né?
2: Ah, é?
0: Que agride menos o meio ambiente e é mais barato e dura mais.
2: Olá.
0: É, mas ele é produzido com um ingrediente aí que não sei se você quer, de repente, pra sua casa. Acho que não fica o cheiro. Com totô.
2: Hã?
0: É um concreto novo que estão desenvolvendo que vai totô.
2: Não.
0: É tipo um adubo.
2: Não,
0: é adubo.
2: Não
0: dá nada. Não. Vai estar lá na parede.
2: Põe na sua.
0: Não, mas aí você bota um bom ar, não fica o cheiro.
2: Ah, claro.
0: É mais barato.
2: Vai
0: lá, o quê?
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0: Ajuda o mundo, não polui. Vamos lá, é marronzinho.
4: Bom dia, Suzana. Bom dia, Serginho. Cara, vem da Goiás aqui na São Caetano. Paradinha, paradinha. Quem tiver atrasado pro serviço, evita a Goiás que tá bem travada.
0: No ABC.
4: Me coloca no sorteio que eu quero muito, mas muito ir nessa feira, pelo amor de Deus. 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

0: Samuel Feira de Games da América Latina.
1: Bom dia, a melhor piada do mundo é a da Sul, isso não tenho dúvida. Serginho, salve, meu parceiro.
0: Fala, meu bom.
1: Eu peguei um caminho aqui, tô levando a primeira dama pro serviço.
0: Pois não, Taylor.
1: Meu amigo, eu vou dar um spoiler pros meus ouvintes, amigos. Ali do Jardim Record, eu já saí aqui na Doutor José Maciel. Zero trânsito.
0: Zona Oeste.
1: Qualquer coisa, passa meu Instagram aí. Siga para mais dicas.
0: Moleque.
1: Descobri outro caminho bom, rapaz. Fala comigo, bebê.
0: Taylor e suas rotas alternativas, salvando o time da manhã de pegar trânsito. Tamo junto, irmão.
2: Bom dia, Rádio Disney. É Newton, outro esse aplicativo, Chaca Santo Antônio.
0: Ô, Newton.
2: Bom dia a todos.
0: Bom dia.
2: Aqui tá acontecendo um negócio meio esquisito.
0: Pois
2: acho
0: não.
2: Que é o sol que tá querendo sair daqui.
0: Opa, deixa sair.
2: Tem uma parada na chuva, mas o solzinho tá querendo sair. Deus queira que isso continue.
0: A previsão hoje é de sol e 27 graus, mas depois também do calor, você sabe o que vem, né?
3: Ah, sabemos um pouco. E
0: metrozinho?
3: Ó, metrozinho, só a estação de trem, realmente linha Nova Esmeralda, que continua com velocidade reduzida entre as estações Cidade Jardim e Santo Amaro. E a gente tem 600 quilômetros de lentidão, tô achando estranho.
0: Bora pular nessa piscina assim? Aqui. Sexta-feira é home office.
3: É home?
0: Eu acho.
4: Tá de boa,

0: alguém do time da manhã.
1: Você quer dica?
0: Não, não.
1: Não?
0: Quero só saber se vai chover hoje.
1: Ó,
0: oh,
1: tá acumulado.
0: Acumulou?
1: Acumulou.
0: Pra quanto?
1: Trezentão.
0: Bom.
1: Trezentão.
0: Eu quero a zona.
1: A zona?
0: Qual zona ele vai estar?
1: Sul.
0: Zona Sul?
1: É.
0: É um pouco grande, né,
1: um
0: realmente?
1: Um pouco grande, né?
0: Né?
1: Ficou um pouco difícil.
0: É, fica.
2: Vila Mariana.
0: Vila Mariana, bom.
1: Não é pra
0: Vila
1: falar.
0: Mariana,
1: não
0: bom.
1: É pra
0: bom,
1: falar
0: Vila Mariana, bom.
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0: O Flamengo enfrentou a altitude de Quito e venceu o Independente Del Valle por 2-0 pela Libertadores. Com isso, o Flamengo pode até perder por um gol de diferença no Maraca, que avança à próxima fase. Já no vôlei feminino, a seleção brasileira venceu a Colômbia por 3-0 no Maracanãzinho pelo Campeonato Sul-Americano. O grande destaque foi a Ana Cristina, que fechou a partida com 24 pontos.
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1: E aí? Você viu? Você viu?
2: Você viu?
0: O quê?
2: Ontem o dia virou noite, né?
0: Foi, a gente tava junto ainda, a gente tava almoçando, nada, fechou tudo.
2: Fechou tudo, isso. Deu aquele temporal, deu aquela tempestade, alagamentos, enfim, mas você sabia que ficaram quase 40 mil pessoas sem energia na Grande
0: Ontem,
2: São Paulo?
0: Ontem, faltou energia pra tudo isso?
2: Uhum.
0: Eita!
2: Em números, ficou pior pra quem tava na Taboão da Serra, em Embu das Artes e Juquitiba, que são na zona oeste da Grande São Paulo, eles tiveram maior número de domicílios atingidos.
0: Eita, e vem mais final de semana, tudo vai ser meio chuvosinho, hein? Pois mas hoje são solzinho.
1: Vai na boa!
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0: Time da manhã, por onde nesta manhã chuvosinha?
4: Bom dia, Serginho, bom dia. Su.
2: Oiê.
4: Gente, não sei o que tá acontecendo. 23 de maio, Moreira Guimarães, Washington Luiz, vou falar até baixinho. Tá fluindo,
2: fluindo.
4: Até 50 por hora. Bora?
0: Deixa pra não parar.
4: E o sol tá querendo sair. Rádio Disney é tudo.
0: Tudo, beijo pra você, boa sexta-feira. Cada dia mais gente vindo aqui pra Rádio Disney.
5: Bom dia, meus amigos.
0: Bom dia,
5: Serginho, bom dia, Suzano.
0: Ficou aí, ó.
5: Matheus de Pritura, motorista de aplicativo. Tô aqui perto do terminal rodoviário Tietê. E realmente, viu, esses 600 quilômetros aí, eu acho que condiz, porque não tá um absurdo de trânsito, não, viu?
0: Sei.
5: Por onde eu passei hoje, fluiu. Sem muitos problemas.
0: Tá certo.
5: Então é dia de home office mesmo. Mas é isso aí, não tá mil maravilhas também, que a chuva deixa aí uns pontos, né, de alagamento. Mas vamos pra cima. Sextinha.
0: Bora, sextou, meu
5: querido. A semana e bora pro final de semana.
2: Bora.
5: Rádio Disney é tudo.
0: É tudo. Vou falar que a Diógenes Ribeiro de Lima tem trânsito, Pedroso de Moraes também tem um pouquinho, João Moura tá legal, Heitor Penteado sempre trava ali, né? Próximo também a Doutor Arnaldo já dá uma travadinha, Avenida Paulista ali na Subdolinha.
2: Também
0: a
2: já.
0: A Subdolinha ali trava um pouco.
2: E ó, já estamos, até caiu 450 quilômetros de lentidão.
0: Olha lá,
2: E agora pra finalizar essa sexta, não pode. Pode faltar o quê?
0: O quê? Música. O quê? Vou tocar uma
2: música. Não.
0: O quê?
2: Uma charada.
0: Ah,
2: qual é a comida que tá sempre reclamando que você tá devagar?
0: Agora a comida reclama. A comida fala agora.
2: Essa daqui foi o
0: beleza.
2: Danilo me mandou.
0: Ah,
2: qual
0: beleza.
2: É a comida que tá sempre reclamando que você tá devagar?
0: Qual?
2: Pô, lenta.
0: Polenta. Você não tem vergonha de mandar uma dessa pra todo o Brasil. Polenta.
2: Cestou.

0: Chegou.
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1: Tem coisa melhor que sexta-feira acordar com uma mensagem de quem você gosta? Então, pra quem agora?
4: E agora tem mensagem de Niver, da Patrícia e da Sofia, pra Natália, que tá fazendo aniversário.
1: Oi, oi, oi.
5: Bom
1: oi,
5: dia,
1: oi.
5: Rádio Disney. Aqui é a Patrícia, de São Caetano do Sul.
6: E a Sofia.
5: Nós estamos aqui pra desejar um feliz aniversário pra Natália, a minha filha.
6: E a minha irmã.
5: Parabéns, Natália. Muitos anos de vida. Nós
6: amamos você, na
5: beijinhos.
1: Beijo, parabéns. Curte sua sexta-feira, seu aniversário, e queremos brigadeiro, hein?
4: Parabéns,
1: se tiver bolo
4: Nath,
1: também queremos.

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2: É, tem coisas que a gente promete, mas não cumpre, né, gente? Eu jurei não bater na sua porta.

0: Avô, 7h da manhã, que começou o dia com a Rádio Disney, vai ganhar presentes agora. Quem? Pãozinho de queijo.
1: Pãozinho de queijo saindo pra Weverton Machado de Souza, final do telefone 4811.
0: Ganhou, Weverton!
1: É seu!
0: Tá na sua conta, hein? Um monte de pãozinho de queijo aí, a gente manda pra você, tá? Ou combina pra você conhecer toda a Rádio Disney aqui.
1: Exatamente,
0: combinado.
1: Então, tá.
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4: Bora!

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1: Ô, garota.
2: Oi, garota.
1: Não para de chover, garota.
2: É, tá
1: semana toda, garota.
2: Tá caindo água, né?
1: No céu ainda.
2: No céu, você
1: não
2: vê?
1: Aguenta.
2: Que
1: da
2: coisa?
1: Onde vem tanta água,
2: como
1: garota?
2: É que tem tanta água lá em cima, pra
1: nossa
2: cair?
1: Do céu. Não como é que os aviões estão lá com essa água toda,
2: pois
1: garota?
2: É.
1: Tem até agora o fenômeno da casa suando.
2: E é.
1: Todo mundo, as casas estão tudo suando.
2: Pois
1: a
2: é.
1: A minha não suou, não. A sua suou?
2: A minha suou um pouquinho.
1: Na assim, minha não, minha é só deixar assim. Fechado, que aí não dá a condensação do quente com gelado, ele
2: pois
1: não
2: é.
1: Deixa tudo fechadinho.
2: Ela tá suando lá.
1: Mas eu quero saber, tem muitos perrengues quando fica o dia inteiro
2: nem
1: chovendo assim.
2: Me fala, o que mais te irrita em dia de chuva?
1: Esqueceu o guarda-chuva.
2: Pior do que isso, eu acho, é você tá com seu guarda-chuva, você tá andando na calçada, vem um ônibus ou um carro, te molha inteirinho, você fica com a roupa molhada
1: e
2: o dia
1: quando
2: inteiro.
1: Dá o vento com o guarda-chuva, vira uma alface pra cima.
2: Esse é bom.
1: E aí é ruim também.
2: Ou quando sai voando também.
1: Ai,
2: uma
1: minha
2: parte.
1: Nossa. Então,
2: inclusive o seu tá ruim, que
1: o meu tá.
2: Quase me molhou inteirinho aqui na Paulista, viu? Olha.
1: Time da manhã, manda aí o que mais te incomoda e o que te irrita. Quanto tá chovendo?
2: Diga,
1: trânsito.
2: Também. 943-9991-30, valendo.
1: Par de ingressos pro pagode do Diferentão com o Dilcinho, dia 12 de setembro, na varanda estaiada.
2: Manda.

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0: O que te deixa meio tristonho e chateado em dias de chuva? Tem bastante coisa, viu?
2: É o Alisson Diadema. Mais incomoda é andar atrás de alguém que está de chinelo na sua frente. Cada chilapada que o chinelo dá no calcanhar é uma água que voa.
0: É verdade.
3: Não, muito chinelo bom. Na chuva não, é...
0: O problema é chinelo e bermuda, que ainda e vai dando também. Pingo na perna, o pingo na bermuda, vai sujando tudo. E quando você tá de chinelo, você tem que cravar o dedo no chinelo, senão você escorrega.
3: E quando você acerta a poça?
0: Nossa.
3: Agora, a barra de calça molhada também. Você escolhe a calça que tá maior no dia de chuva, não é assim, galera?
0: Fica aquela barra toda escura.
4: Bom dia, Rádio Disney. Bom dia, Serginho. Bom dia, Suzana.
0: Bom dia.
4: O que mais me irrita no dia de chuva é a porcaria do despertador. Na hora que desperta, você fala, não.
0: Não vou que se dane.
4: Chovendo ainda, meu Deus.
0: Sou sozinho.
4: Aí você lembra dos boletos multivacionais que você tem. Aí você já levanta, vai tomar banho com a raiva. Depois, pra sair do banho, é outra raiva.
0: Vocês tomam banho de manhã?
4: E vamos embora. Vai fazer o quê, né? Tenha um bom dia a todos. Rádio Disney, é tudo.
0: Não, mas vem cá. No friozinho assim com o chuva, vocês acordam e tomam banho?
3: Lógico.
0: Você toma banho pra vir pra cá? Acabou de falar que não toma, garota.
5: Bom dia, bom dia, Rádio Disney.
0: Falou nova aqui.
5: Da manhã.
0: Bom dia.
5: Bora, vocês estão com aquela garoa. Esperando o sol sair, mas não sai.
0: Não sai.
5: Mas... Vai lá, o que me irrita em dia de chuva.
0: Fala, meu querido.
5: É a lerdeza no trânsito.
0: Verdade.
5: O pessoal que acha que... E é domingo, não é domingo não, só tá chovendo só, pessoal. Vou mandar um pouquinho. Bora. Rádio Disney é tudo.
3: Sabe,
5: rocha.
0: Valeu.
3: Uma também que me irrita, você tá lá no ponto de ônibus esperando o busão.
0: Vixe.
3: Todo bonitinho no guarda-chuva. Aí junta uma galera pra entrar, você tem que fechar o guarda-chuva.
0: Não dá tempo.
3: Você já se molhou. Aí o guarda-chuva fica pingando.
0: Pira, exatamente.
3: Ali, você se molha inteiro.
0: Ou quando você sai do seu prédio pra entrar no Uber, você abre o guarda-chuva, mas depois você abre a porta e você fecha rápido, abre tudo.

0: Passageiro 5 estrelas vai entrar no seu carro já já, né, garota?
1: Já. E tá indo pra onde? Zona Sul, Vila Mariana, hein?
0: Você que tá pela Zona Sul fazendo suas corridinhas, ele tem 3 vouchers acumuladinhos pra você, hein? Daqui a pouco mais diquinhas, Rodrigo Campos traz ali, no lance, no lance? Fato, onde o cara vai estar.
1: Tá bom.
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13: É sexta-feira, time da manhã, com possibilidade de solzinho. Então, qualquer coisa, empurra tudo para segunda-feira, hein?
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0: Esse é o Dave, o senhor Jimmy. 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
0: O que te incomoda em dia chuvoso que faz lembrar que a gente é aquele CLT médio que se ferra na chuva?
2: O quê? Bom dia, Rádio Disney. Júnior de Santo André.
0: Juninho.
2: Meu, que mais odeia na chuva.
0: O quê, meu bom?
2: É você obrigado a usar capa de chuva. Ajuda. Mas eu odeio por capa de chuva.
0: É ruim.
2: Rádio Disney é tudo.
0: Olha, dependendo. Prefiro é tomar a chuva.
3: É, porque do
0: jeito. A capa de chuva fica grudada. Aí o guarda-chuva você esquece, fica pingando na.
4: Bom dia, meus amigos. Cara, o que mais me irrita no dia de chuva é aquele furinho no sapato, cara. Também. Que você só descobre quando você pisa naquela pocinha.
0: Também.
4: Bem gostoso, sabe? Se você é rico, você não sabe o que é isso.
0: É, não sabe.
4: Cara, isso irrita muito.
0: Irrita.
4: Rádio Disney é tudo.
0: Aí fica com a meia molhada o dia inteiro, não. Aí você trabalha no ar-condicionado, vai gelando
3: isso,
0: aquela
3: exatamente.
0: Meia. Eu vou falar um negócio pra você.
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0: Olha quem voltou em play.

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0: quem tá levando o prêmio da hora?
1: Quem tá levando aqui par de ingressos pro pagode do Diferentão com o Dilcinho? Vanessa Gomes, final do telefone 9315.
0: Aê, ganhou, Vanessinha! Vai curtir a resenha por nossa conta e levar uma pessoa que você gosta muito. Mas não é só isso. Temos ele, Rodrigo Campos.
2: Olá.
0: Você sabe que é assim, sexta boa é quando você já começa ganhando um dinheirinho.
2: Happy Friday.
0: Happy Friday. Então temos o quê? Nosso passageiro 5 estrelas que tava pelas ruas de São Paulo e já flagrou.
1: Já flagrou. A gente falou as diquinhas e ó,
0: temos provas.
2: Cadê?
0: Passageiro 5 estrelas, por gentileza, adentra o recinto.
3: Fala, Serginho, fala, Sul, fala, Rodrigo Campos, que vai entrar no ar agora. Tô aqui no carro do Alex, o motorista flagrado de hoje. Começou o dia já ganhando um voucher de R$300. Fala aí, Alex.
4: Fala, pessoal, tudo bom? Eu sou o Alex, motorista de aplicativo aqui. Fui flagrado hoje. Ganhei o voucher. Olá. Você que é motorista aí, escuta a Rádio Disney, fica ligado que você pode ser o próximo. Rádio Disney é tudo!
0: Parabéns!
2: Fale então. Pix em inglês.
0: É Pix.
1: Então, estamos ligados, né?
0: Você que é time da manhã, você que é motorista de táxi de aplicativo, fica ligado, porque passageiro 5 estrelas, daqui a pouco ele tem que dar outro rolezão e pode te flagrar de novo. Tudo isso. 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
1: Aê!
2: Very nice.
0: Posso ir embora?
2: Happy Friday. Estarei em casa de folga ouvindo vocês no final de semana.
0: Tá de folga, hein? Vai chover ventos. 100 km por hora, ventos.
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16: Eita, sexta-feira, sua linda. Oi, gente. Sextou, turma. Agora é Rodrigo Campos e Keila Gimenez. Dentro do seu radinho. É tudo.
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16: Eita, sextou, Brasil. Sextou, Brasil. Até que enfim chegou a sexta-feira, né?
17: Bom dia!
16: Demora pra chegar a sexta-feira, Keilinha Gimenez! Vambora! Cadê você, Keilinha Gimenez? Vai chegando e vem dançando, Keilinha! Bom dia!
5: Maria!
18: Tô dançando, Rodrigo. Tô dançando, piscando a luz do estúdio.
16: Ó, vou queimar qualquer hora, eu queimo a luz aqui do estúdio. Você acende, apaga, hein, Telinha?
18: Pode não, Janine não vai gostar. Não vai gostar que a gente queima a luz do estúdio. Ai,
16: vai dar ruim se queimar aqui, Telinha, Janine.
18: Vai dar ruim. Mas é sexta-feira, e sexta-feira é dia de dar bom.
16: Eita! Eita! Glória! Vambora, meu filho! Sextou, Keilinha!
18: Rodrigo, você imagina quem são as celebridades mais influentes do país?
16: Vixe, Keilinha, não. Ah, quer dizer, alguns nomes passam pela minha cabeça.
18: Eu acho que você vai errar, porque saiu uma lista das celebridades mais influentes. Pessoas que, na verdade, não é que elas são importantes ou famosas. São pessoas que conseguem te influenciar a comprar alguma coisa, a usar um produto. Não é porque elas são mais famosas ou têm mais seguidores, entendeu? Aí eu vou falar quem são essas celebridades.
16: Quero saber qual é a lista, porque eu já vou me mirar no exemplo, que eu também vou virar um influencer, Kelinha Gênesis.
18: Você já me influencia, Rodrigo. Vira e mexe, eu entro numa oferta aqui que você manda eu entrar pra comprar sei lá o quê. É, o Rodrigo fica me influenciando a gastar, parcelar.
16: Sabe como é, né, Kelinha?
18: É, sei como é, né? Que nem o Gustavo Lima falou, não quero saber quanto custa, eu quero saber quantas vezes parcela.
16: E sem juros, tá? Por favor, 10 sem juros é nóis.
18: É isso. Vou contar, gente, tem uma sertaneja famosa, ficou fácil agora, hein? Acabou de ser mamãe, mas ela já tem data pra voltar aos palcos e eu vou contar pra vocês quando vai ser, onde vai ser e como vai ser.
16: Bom demais, queremos saber, Keilinha.
18: Ah, também vou falar, gente, tem uma fã, na verdade um fã, da Taylor Swift, que vai receber uma indenização. E eu vou contar que história é essa. Porra. É um fã da Taylor.
16: Olha, eu também sou fã da Taylor Swift. Eu também... Vai saber, né? Vai que rola uma indenização.
18: É bacana essa história também.
16: Quero saber.
18: Ô, Rodrigo, você acha que pode usar roupa do ex?
16: De jeito nenhum. De jeito nenhum. Epa! Deus o livre. Bate, ó. Bate 3 vezes na madeira, sai fora, aquele.
18: Pois tem uma famosa que apareceu numa live usando o moletom do ex. Detalhe, ela tá namorando, hein? Com outra pessoa.
16: Pode.
18: E aí tá dando o que falar.
16: Pode ter certeza que vai dar probleminha. Isso aí vai dar probleminha. Eu, se sou eu, ia ficar com ciúme, aquele de Mendes. Estamos só começando.

0: Sexta-feira! Eita, sextou! E essa lista dos influentes, os mais influentes, Keilinha Jimenez?
1: Pois é, a Ipsos fez uma pesquisa com 2 mil pessoas no Brasil, no Brasil todo, pra saber quais são as celebridades mais influentes do país. Mas quando eu falo influente, não são os mais famosos, não são os mais ricos, não são os que têm mais seguidores, não é nada disso, gente, porque senão você vai pensar, Anitta, Virgínia... Neymar, não, gente. Eu tô falando de uma influência diferente. Aquele famoso que você admira, não é muito polêmico, e é aquele famoso que ele fala pra você, usa esse produto, você vai lá e usa. Compra isso, você compra. Você quer imitar ele, você quer imitar o estilo de vida dele, você admira ele, você quer ser como ele. Entende?
0: Ah, entendi.
1: É uma outra, outro tipo de influência. É muito mais ligado a um conceito de admiração.
0: Ah, entendi,
1: e venda.
0: entendi.
1: E aí nessa lista, em terceiro lugar, aparece Dona Fernanda Montenegro.
0: Gente, olha.
1: Dona Fernandona, respeitada. Se Dona Fernanda falar, compre isso, a galera acredita. Em segundo, aparece uma atriz, que é uma atriz negra muito bonita e que tá bombando aí na novela das 8, que é a Jennifer Nascimento. Jennifer é associada a uma pessoa de identidade racial, uma pessoa de representatividade e tem muito carisma.
0: Que legal.
1: Então as pessoas gostam dela, acompanham a Jennifer. E o primeiro, cara, sabe quem é?
0: Quem?
1: Grazi Massafera.
0: Sério?
1: As mulheres querem ser como Grazi Massafera.
0: Cara.
1: É incrível isso. Entre os homens, o cara mais bem posicionado é o Rodrigo Hilbert.
0: Ah!
1: E o... Sabe quem também aparece na lista?
0: Quem?
1: Kaká, ex-jogador.
0: O ex-jogador, o Kaká?
1: As pessoas admiram o Kaká. A postura, cara, do Kaká.
0: Legal.
1: Porque ele é visto como um jogador diferente dos jogadores.
0: Poxa, que legal. Eu sigo umas pessoas aí, Keilinha Jimenez, que eu me espelho, né?
1: É isso aí.
0: Só que as pessoas são bilionárias.

0: milionárias, eu queria comprar o que elas compram, mas não dá, né?
1: Não dá,
0: queria,
1: né?
0: Muito,
1: né? Até o espelho do cara é caro, né? Não dá nem pra gente espelhar nele direito, né?
0: O cara aparece fica com complicado. Um relógio novo, eu falo, nossa, eu quero um igual. Quando eu vou não, ver mesmo. O preço, eu falo, deixa quieto, viu?
1: Não vai dar, eu não posso entregar meu rim pra pagar o relógio. Não dá, né? Bom, daqui a pouco eu vou contar quem é a sertaneja famosa que acabou de ser mamãe. Mas já vai voltar o batente. Vou contar que dia que vai ser.
0: É, tem que comprar fralda, hein? Segura.
2: Essa música.

0: Sexta-feira tá todo mundo happy, né?
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0: Fala comigo, 01 dos babados. Eu quero saber quem é a sertaneja que acabou de ter neném, mas vai voltar a trabalhar. Ah, tem muita fralda, né, Keila Jimenez? Não é barato, gente, não. Tem que comprar as fraldinhas.
2: É fralda, é roupinha, é leite. É uma loucura. Criança é um gasto, viu, gente?
0: Oh.
2: Mas é legal, tá? Ah, a sertaneja lá, o Ana Prado, queria muito ser mamãe. E veio o Dom, gente, que é bonito demais. Pensa numa criança bonita. Pois é, Dom nasceu, a Lauana agora tá cuidando dele, né? Teve que interromper a carreira aí pra esse lado mamãe, mas já tem data pra voltar. Fiquei sabendo que no dia 5 de dezembro, Lauana marca a volta dela aos palcos, justamente em Belo Horizonte, com aquele show que ela tava fazendo antes de engravidar, o show Raiz. Então, o projeto Raiz com Lauana Prado volta em dezembro em Belo Horizonte. Aí a mulher sai viajando o país, porque como o Rodrigo falou, tem que pagar a fralda, né?
0: E olha, é muita fralda, neném novo, sabe como é, né, Keila Jimenez? Eu já sou de uma época que quando eu era neném, eu era fralda de pano, minha mãe tadinha, vivia lavando fralda.
2: Olha o Rodrigo entregando as idades.
0: Eita, é mesmo, ai, deixa, ai, muda de assunto, vamos pro próximo, melhor?
2: Mudemos de assunto, vou contar. Por que que a Taylor vai pagar uma indenização pra um fã brasileiro? Que história é essa?
0: Eita, segura aí, tu.
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0: Rádio Disney, bom dia, são 10h21.
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0: E aí, minha turma, sextamos! É Rodrigo Campos e Keilinha Gimenez. Estamos juntos e dentro do seu radinho contando notícias dos famosos pra você.

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0: potência. Rádio Disney é tudo, Felipe Rodrigo.
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0: Queremos saber todos os babados. Keila Jimenez, que história é essa de fã da Taylor que vai receber indenização? O que aconteceu, Keila?
2: Pois é, a justiça brasileira determinou que a Taylor vai ter que pagar cerca de R$6.000, mais ou menos, a um fã brasileiro que foi prejudicado pelo adiamento de um show dela. Lembra que quando ela veio em 2023, um dos dias que ela ia cantar no Rio de Janeiro, fez, sei lá, 40 e poucos graus, lembra?
0: Ah,
2: com calor. E aí o show foi transferido por conta do calor extremo.
0: Sei, sei.
2: Só que esse fã saiu do Mato Grosso. Veio pro Rio de Janeiro. Comprou passagem, hotel, o ingresso, pagou comida e não viu a Taylor. Aí teve um prejuízo.
0: Teve.
2: E agora a justiça determinou que a Taylor vai ter que pagar a indenização. A organização do evento e a Taylor, eles falaram que foi culpa do tempo, né? Falaram, quase que falaram, foi São Pedro. Nação, né? Mas não pôde falar isso. Mas a justiça entendeu que não, que já que adiaram, o fã não tinha como prever isso e vão ter que pagar a indenização. Se essa moda pega, imagina todo mundo entrando na justiça quando o show for adiado, for cancelado, vai ser uma loucura.
0: Eita, abre precedente. Mas também vamos combinar aqui, R$6.100?
2: Não é nada, né? Pra Taylor? Troco do pão pra Taylor, né?
0: É um truquinho, né? Sabe aquele dinheiro que manda no mercado buscar frios pro café da manhã?
2: É, para. Acho que é trocadinho da Taylor, né? Bom, daqui a pouco eu vou falar, e o Rodrigo ficou meio cabreiro com essa história. Quem é a famosa que apareceu numa live usando roupa do ex?
0: Não. Isso aí ia dar uma confusão das grandes, hein? Segura!
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0: Rádio Disney 10h41, bom dia.
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1: Bora, turma, tamo de volta. Rodrigo Campos e Keilinha Gimenez nessa sexta-feira, dentro do seu radinho, contando babados, né? Contando as notícias dos famosos. É tudo!

0: Keilinha Jimenez, 01 dos babados. E falar uma coisa pra você, Keilinha. Que história é essa de ficar usando moletom de ex, Keilinha Jimenez?
1: Eita, olha, vou falar. O Rodrigo falou que se fosse mulher dele ia dar confusão.
0: Oh?
1: Porque uma famosa aí apareceu numa live usando o moletom do ex-marido.
0: E...
1: detalhe, ela tá lá pros lados do ex-marido lá, onde ele mora, entendeu? E ela tá em um namorado novo. Eu tô falando da Virgínia. Virgínia veio pro Brasil, deixou o Vini Júnior lá na Espanha, que tá treinando, jogando. Ela veio pro Brasil pra comemorar os 2 anos do filho, o José Leonardo. Junto com a família do pai da criança.
0: Sim.
1: O ex dela, né?
0: Sim, sim.
1: Zé Felipe, lá em Goiânia. E ela apareceu numa live, justamente com um moletom do Zé Felipe.
2: Epa!
1: Lá em Goiânia.
0: Ixi.
1: Aí o povo já, alô Vini Júnior, você tá vendo isso? Aí tem gente que fala, gente, pode ser que eles tenham 2 moletons iguais. Gente, pode ser que ela pegou emprestado porque tava com frio e ela não levou moletom.
0: Ah, tá.
1: Gente, não tem nada a ver isso. Mas tem um povo falando, opa, roupa do ex não pode, né?
0: Eu achei meio brecha, hein? Se fosse comigo ia dar uma confusão, hein? Me convencer de que isso não foi nada demais ia demorar. Ia ser um problema grande, hein, Keilinha Jimenez? Sem falar que eu ia pedir pra tomar banho com Cândida depois, que é pra garantir, né? Que não vai ter. É, tinha que ser Cândida.
1: Água sanitária. Não, o Rodrigo não tá bom hoje, não. Ele usa fralda de pano, ele quer tomar banho com água sanitária. Não tá, nem, não tá legal.
0: Sim, é, tinha que dar uma desinfetada, senão. No Hellime! No Hellime! Keilinha, sextou, hein, Keilinha? Vamos nessa?
1: Vamos, Rodrigo, vamos. Ciumento. Um beijo pra você, um beijo pra galera da Rádio Disney.
0: Um beijo, Keilinha. Sextou. Turma, segura aí que eu já volto. 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
0: Rádio Disney, faltam 2 minutos para as 11. Bom dia.
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10: É isso aí! Oi! Bora!
9: E aí, turma, vamos nessa? Estamos aqui, é Rodrigo Campos, que tá falando dentro do seu radinho. Bom, deixa eu te

Beautiful Things, Rádio Disney é tudo, Benson Boy. Ô, gente, deixa eu falar uma coisa, 11h13 em São Paulo. Você acredita que o sol tá querendo dar as caras aqui na Paulista? Eu tô me iludindo, hein, com a praia. Tô me iludindo com a praia no fim de semana. Gente, deixa eu falar uma coisa. 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Então, aqui na Rádio Disney já encomendamos o seu, tá reservado, tá? 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Você tem que estar aqui na Rádio Disney. Sempre quando acabar a propaganda política obrigatória, esteja aqui.

aqui. Meio-dia 25, 7h25. A gente fala a frase e você manda pra gente com a hashtag Esse iPhone é meu no 943-99-9130. Beleza? Boa sorte, tá, turma? Bora continuar a playlist? Cestamos? Gustavo Mioto. Não parei.

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0: Rádio Disney, bom dia, são 11h24.
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1: Bora, turma, vai começar, hein?
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1: Potência. Agora eu quero ver. Sexto. Hoje vamos conhecer o grande campeão. Alô, Marcos, bom dia.
15: Olá, bom dia.
1: Beleza, Marcão?
15: Beleza, tranquilo.
1: Tranquilidade, sextou. Tá falando da onde, meu mano?
15: Eu sou de Itapevi aqui.
1: Itapevi é
15: nóis. Motorista de aplicativo.
1: Motorista de aplicativo. Itapevi é nóis. Marcão, seguinte, você tem uma missão. Você precisa gabaritar, fazer 100 pontos para empatar com o Fernandão. Até agora, ele é o líder, tem 100 pontos. Se você empatar, nós vamos pro critério de desempate, que é o tempo de resposta. E o mais rápido leva hoje par de ingressos para curtir o pagode do Diferentão amanhã, de pista premium na Varanda Estaiada. Vai curtir o show do Dilcinho, beleza?
15: Beleza.
1: Então vamos nessa, Marcão. Pra galera que tá na sintonia, você pode mandar o WhatsApp, viu? Eu vou fazendo as perguntas aqui, você manda o WhatsApp com as respostas. Hoje tem sorteio de headphone Motorola Moto XT 220. Marcão, agora é nóis, meu mano. Silva!
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1: Aê! quero saber, Marcos, me diga. Presta atenção, essa você pode chutar. Darei alternativas pra você. Qual o ano de lançamento de Irmãos Urso? 2003 ou 1999?
8: Tempo.
1: Chuta alguma coisa.
15: 99.
1: Não. 2003. Eita, bexiga, Marcão.
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8: Pergunta 2. Valendo 30 pontos.
1: Agora eu quero saber, Marcão. Qual é o vilão de Frozen 1?
8: Tempo.
15: Caramba, esqueci o nome do cara.
1: Esqueceu
15: é
1: o nome.
15: É o príncipe.
1: É o príncipe? Acabou. Príncipe Hans.
15: Deu branco.
1: Normal. Relaxa, respira e vamos.
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8: Pergunta 3. Valendo 60 pontos.
1: Agora sim, é a Vera, hein, Marcão? Agora é a Vera, Marcão. Qual o nome dos protagonistas de Operação Big Hero?
8: Tempo.
1: Ó.
15: Ixi, agora.
1: Ó o tempo, Marcão. É Deus. Marcão. Ô, Marcão.
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1: Zerou, Marcão. Mas, ó, vamos combinar um negócio aqui, eu e você. Você participa de novo comigo? Posso contar com a sua participação de novo?
15: Pode.
1: Beleza. Quer mandar abraço pra alguém, Marcão?
15: Não, não, só pra vocês mesmo. Obrigado aí, viu?
1: Valeu. Pela oportunidade. Tamo junto, sextou, vamos nessa! Gente, você tem mais uma oportunidade hoje, 17h30, com a nossa panterinha, CW, 17h30, e aí nós vamos conhecer o grande campeão. Quem será que vai levar hoje o par de ingressos pra curtir o pagode do Diferentão com o show do Dilcinho na varanda estaiada? Vai de pista premium amanhã. E também vai ter o sorteio do headphone Motorola Moto XT 220. Manda o WhatsApp 943-99-9130, hashtag Desafio Rádio Disney. E boa, boa. Boa sorte!
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1: Vamos continuar nossa playlist sextou, turma. Eita potência! Vou tocar Danilo e Davi. Aumenta o som! É tudo!
2: Eu acho que você tem que mandar aquela mensagem. Mas manda o que tá no seu coração. Porque se fosse eu falaria mais ou menos assim.
7: Ei, boa noite. Antes de te bloquear, eu só vim te dizer que a partir de hoje pode tocar o terror, fazer o que quiser fazer. A boca é sua, curte suas farras. Sinto mais nada.
2: Não, apaga.

0: Adrenalina tá subindo, hein? 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
0: Rádio Disney, bom dia, 11h44.
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10: Vamos nessa, turma. Deixa eu falar, o sol tá mostrando a cara aqui na Avenida Paulista, tá me iludindo pro final de semana.
11: Não, mas tem chuva, vai ter chuva.

0: no site radiodisney.com.br, aplicativos, Disney Plus. Bora continuar curtindo a nossa playlist. Vem aí propaganda política obrigatória. E aqui nos 91.3, meio-dia e 25, não esquece, eu vou voltar. Vou começar o WhatsApp liberado, vou tocar uma música, vou atender o ouvinte Rádio Disney. E depois tem a frase valendo um iPhone 18 novinho. Não sai da Rádio Disney.
1: Em instantes, espaço reservado para o horário eleitoral gratuito.

estamos online roteando, galera, no radiodisney.com.br, nos aplicativos. Bom, por aqui a gente continua com a nossa playlist, né, rolando somzão marotinho. Meio-dia e 25 acaba a propaganda política obrigatória, a gente junta com a FM e todo mundo vai estar curtindo a Rádio Disney. Vou começar o WhatsApp liberado, vou atender o ouvinte. Aliás, você pode pedir música, tá? Já manda o WhatsApp 943-99-9130. Vai ter presente, vai ser par de ingressos pra curtir o show do Marcelo Falcão. Tudo isso vai rolar meio-dia e 25 no começo do WhatsApp liberado. Aí eu atendo o primeiro ouvinte Rádio Disney, toco a primeira música, volto aqui e falo a frase. A frase que vale um iPhone 18 novinho. Você anota a frase e manda pra gente com a hashtag Esse iPhone é meu no 943-99-9130 e boa sorte, tá? Acabando o primeiro turno, tem sorteio do novíssimo iPhone 18. Já encomendamos o seu. Boa sorte!

0: Termina agora o espaço reservado para o horário eleitoral gratuito.
1: Vamos nessa, turma! Acabou a propaganda política obrigatória, hein? Vai começar o WhatsApp liberado e tem a frase do iPhone. Eita potência! É tudo!
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1: Aê! Potência. Bora, turma. Meio-dia e 26, já estamos dentro do seu radinho de novo. Pede música, eu tenho pertinho da 1 da tarde na finaleira do WhatsApp liberado Rádio Disney. Par de ingressos para curtir o show do Marcelo Falcão com a turnê Legado, celebrando 30 anos de carreira. Próxima sexta-feira, dia 18, no Espaço Unimed, aqui em São Paulo. Vamos nessa? E ó, vou tocar essa primeira música, vou atender o primeiro ouvinte Rádio Disney e vou voltar aqui com a frase valendo o iPhone 18 novinho, hein? 943-99-9130, fica aqui pra anotar. E boa sorte, tá? Alô, boa tarde.
2: Boa tarde, Rádio Disney. Oi. Aqui é Viviane de Santo André.
1: Fala, Vivi.
2: Toca pra mim uma do Henrique Juliano.
1: Toco.
2: Beijo.
1: Beijo.
2: Rádio Disney, a rádio que é tudo.
1: É.

saco vai ficar grandão agora. Rádio Disney é tudo, Henrique e Juliano, atenção, Disney lover do meu coração. Ó o sinal! É hora de parar tudo pra anotar a frase e mandar pra gente com a hashtag esse iPhone é meu. Tá valendo um iPhone 18 novinho. O que, que você achou da cor bordô? O roxinho. Eu adorei. Você gostou? Bom, já encomendamos o seu iPhone 18 novinho aqui na Rádio Disney. Você vai ganhar o seu. Boa sorte, tá? Quando acabar o primeiro turno, tem aquele sorteio marotinho. A frase é... 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

0: Olha, vou falar uma coisa, hein? Disney Lover bombando no WhatsApp. Você pegou a frase? Tá valendo um iPhone 18 pra você, novinho aqui na Rádio Disney. De segunda a sábado, assim que acaba a propaganda política obrigatória, 7h25 e meio-dia 25, a gente libera a frase pra você anotar e mandar pra gente com a hashtag Esse iPhone é Meu. Acabando o primeiro turno, vai ter o sorteio do iPhone 18 aqui na Rádio Disney pra galera. Ó, continua pedindo música porque já já eu vou liberar a par de ingressos pra curtir semana que vem. Dia 18, sexta-feira, o show do Marcelo Falcão com a turnê Legado, comemorando 30 anos de carreira, vai rolar no Espaço Unimed aqui em São Paulo. 943-9991-30.
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0: 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Boa tarde, turma.
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0: 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Bora, turma, bora, turma.
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5: É isso aí! Boa tarde, turma! Sextou, graças a Deus! Bora continuar com o WhatsApp liberado.
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5: Fala comigo, oi.
8: Oi, Rádio Disney, aqui é a Kátia de Guarulhos.
5: E
8: toca
5: aí?
8: Pra mim, Ana Castela.
5: Toco.
8: Rádio Disney é

0: com a turnê Legado, celebrando 30 anos de carreira. Próxima sexta-feira, dia 18, no Espaço Unimed, em São Paulo, aqui em Sampa. Quem vai nesse rolezinho é a Fabiola Márcia da Mota, final do fone 0546. Aê, Fabiola! Parabéns, se deu benzão. Vamos entrar em contato, mandar os ingressos para você curtir o show do Marcelo Falcão. Obrigado, turma!
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0: Parabum. 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
8: Bora tu!

estou olhando na janela da Rádio Disney, eu tô vendo o sol, viu? Eu tô iludido. Tô iludido com esse sol. Vontade de ir pra praia. 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

0: Disney, é tudo Ludmilla, pode ser. 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
0: 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É isso aí, Disney Lover. Turma, sextou, hein? Eita, graças a Deus, sexta-feira sua linda. 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
0: Para tu! 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

0: Disney, é tudo Luan Santana. Chuva de arroz. Segura que vai começar o trio Rádio Disney. 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
0: Rádio Disney, boa tarde, turma, 1h42.
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18: Bora, turma! Sexta-feira vai começar o Trio Rádio Disney. Já estão separadas as três músicas que a gente vai curtir agora. E tá demais a sequência, hein?
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18: Bora lá, começar os trabalhos. Boa tarde.
19: Boa tarde, Rádio Disney. Aqui é a Tatiane do Tatuapé.
18: E aí?
19: E hoje no trio Rádio Disney eu quero ouvir Lady Gaga.
18: Boa, já tô tocando.
19: Maiara e Maraísa e Tiaguinho. Rádio Disney é tudo. Ah.

0: ótimo.
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0: Tiaguinho, pra fechar o Trio Rádio Disney. Boa tarde, CW.
2: E aí, meu queridão?
0: Boa tarde.
2: Estamos daquele jeito, opa, sem chuva.
0: Então, esse sol tá iludindo, hein, CW? Esse sol tá iludindo.
2: Então, atenção, você que vai descer para o litoral, tome cuidado, não desça.
0: Por quê? Tá embaçado lá na praia? Vai chover?
2: Ah, não, aí vai encher a cidade, né?
0: Ah, tá. É que você mora na praia, que é sossego, né? Ó, eu tô olhando aqui na previsão do tempo.
2: Vai rolar trânsito.
0: Talvez chova lá pra, pelo que tá me mostrando aqui no celular.
2: Tá.
0: Lá pras 11.
2: 11 horas da noite?
0: É, 11 horas da noite.
2: Ah, dá
0: tem
2: tempo.
0: 30% de chances de chuva.
2: Então dá pra pegar o sol da guarda
0: aí
2: da tarde.
0: Aí pro final de semana também tá tudo zoneado aqui. Só fala que vai chover. Aí, você já pensou, não chove?
2: É. E... acontece.
0: É, pode acontecer.
2: Acontece.
0: Eu sei que esse sol tá me iludindo, viu?
2: Por isso que é previsão do tempo.
0: 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Michelle Reis, final do fone 9306. Parabéns, Michelle. A gente vai entrar em contato e mandar seu voucher, tá bom? Obrigado a todo mundo que participou, CW. Faça chuva, faça sol.
2: Estamos aqui.
0: Estamos aí, online roteando.
2: Exatamente.
0: Tô indo nessa, eu volto segunda hora. Turma, CW chegou. Tchau, mano.
2: Falou!
0: Bom trampo, até segunda!
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1: Vamos embora, Baraguevara! 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

muito bem com a nossa sexta-feira, o início do final de semana. Aquele jeito da gente que todo mundo gosta, né? Turma, deixa eu falar outro negócio pra você, tá sabendo aí? Foi lançado o iPhone 18, né? Esse iPhone 18 já tava aqui reservado pra você. Mas pra você tá levando esse presentaço por conta da Rádio Disney, o que que você tem que fazer? 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Pronto, quanto mais você anota essas frases, mais chances você tem de ganhar. Imagina só, hein? Causando inveja pra geral com o iPhone 18, hein? Bonitão, inclusive, viu? Bom, já sabe o caminho, né? Cola com a gente, fica aí nos 91.3, porque você pode ser o próximo a ter um iPhone 18. É coisa boa! Bora de Marília Mendonça.

0: Rádio Dizinha, tudo tem o som de Henrique e Juliano, rancorosa turma. Fica à vontade, viu? Vem participar aqui no nosso WhatsApp 943-99-9130. Bora aproveitar esse final de semana que já chegou. E chegou daquele jeito, né? Até o sol resolveu aparecer. Vamos ver por quanto tempo também, né? Vai que do Neide esse tempo muda, né? Esperamos que não. Por mais que a previsão está falando que possa mudar, sim. A gente torce, né? Daquele jeito. Bom, fica à vontade aqui, manda seu nome completo, porque tem presente pra você, tem par de ingressos para a BGS Brasil Game Show, que vai rolar aí dia 9 de outubro no Distrito IMB. Chega mais e boa sorte pra você. 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
1: Vamos embora, bora aqui, bora turma. 2h32, sessão. Daquele jeito, com a melhor playlist para você. Simbora! É tudo!
13: Vocês precisam admitir alguma coisa.

0: playlist pra começar bem o seu final de semana. Gente, vou falar um negócio pra você, viu? 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É pra você daqui da Grande São Paulo. Boa sorte pra você.
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0: Simbora, turma! E aí, partiu?
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0: Gente, o BTS vai chegar também aí às telonas, tá? O show do grupo em São Paulo, dia 30 de outubro, será transmitido ao vivo em cinemas. Pois é, a venda de ingressos para as sessões começa em 17 de setembro, tá? A lista de cinemas participantes será divulgada no site oficial da transmissão. Simaria volta aos palcos nesse sabadão, dia 12, após 4 anos afastada dos shows. A cantora se apresenta no Vibra São Paulo e aproveita a noite também para gravar um novo DVD. O repertório terá músicas inéditas e sucessos da dupla com Simone, sem participações especiais. A Loki vai fazer 2 shows com diferentes no Rock in Rio. Hoje, dia 11, ele sobe ao palco Mundo com uma apresentação grandiosa, drones e 45 bailarinos. Já no sábado, no palco New Dance Order, o DJ volta às raízes

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4: Simbora, minha turma, tudo bom com você? Sextamos. Gente, agora tem meia hora de música pra você, então já aproveita e aumenta o volume por aí. É tudo!
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0: 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Vamos embora que por aqui começou.
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0: Não trai, não. Gustavo Mioto chegando pra você aqui na Rádio Disney. É tudo, gente. Um negócio pra você, viu? 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Vamos embora com mais meia hora direto com o Thiaguinho.
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0: Combinadíssimo.
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0: Oasis de volta aos palcos já foi histórico. Agora, essa reunião também chegou às telonas, tá? Oasis Don't Look Back in Anger já está nos cinemas, mostrando de perto o retorno de Liam e Noel na turnê Oasis Live 25. O documentário aí traz ensaios, bastidores, imagens dos shows e as primeiras entrevistas dos dois irmãos juntos em mais de 15 anos. É a chance de ver como um dos retornos mais esperados do rock aconteceu por trás das câmeras. Confira também a entrevista exclusiva que a gente fez com o diretor do filme lá no nosso YouTube, youtube.com/Rádio Disney Bra.
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0: 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Boa tarde.

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Então chega mais, fica à vontade, que a gente tá aqui esperando você, trazendo a melhor playlist para você começar muito bem no seu final de semana aqui junto com a... É tudo!

0: Marrone aqui na Rádio Dizem é tudo, acabou. Gente, falando de Varzinho, cada vez mais pessoas vindo aqui pra Rádio Dizem pra começar muito bem nosso final de semana junto com você. Inclusive também com presente pra você que participa, manda aí o seu nome completo aqui pro 943-99-9130. Bom, nessa hora, ou melhor, nessa tarde, par de ingressos para a BGS 2026, a maior feira de games da América Latina. Vai rolar dia 9 de outubro no distrito Anhembi. Parabéns, viu, pra você, fim no fone 5483, tá se dando super bem ele. Fábio Pereira dos Santos. Fábio! Nossa equipe vai falar com você direitinho para retirar o seu presente aqui junto com a Rádio Disney, se deu super bem.
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20: Vamos embora, Maraguê, bora, sejam todos bem-vindos. Ué, sexta-feira, ué, sexta-feira.

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1: 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Benson Boone!
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3: Fala, Rádio Disney. Oi. Danilo aqui no comando. Eu gostaria de pedir Don't Make Me Up, do Chris Brown.

0: Surf chegando por aqui.
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0: Gente, seguinte, tem clássico hoje no Paraná. Às 9 da noite, Atlético e também Coritiba entram em campo com rivalidade histórica no estádio Couto Pereira. Também é dia de decisão épica no US Open, valendo uma vaga na grande final do último Grand Slam do ano. Alexander Zverev entra em quadra contra o perigoso Karen numa semifinal eletrizante. Você acompanha tudo ao vivo na tela da ESPN 2 e também no Disney Plus. Karen Khachanov, o sobrenomezinho. 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
4: Vamos embora, turma, aqui por aqui. Você continua com a melhor playlist para começar muito bem o seu final de semana. Chega mais, fica à vontade, aproveita e aumenta o volume por aí. 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É tudo!
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5: Boa tarde, Rádio Disney. Oi. Aqui é a Vitória de Mauá. E no Canta aí de hoje, eu gostaria de ouvir aquela música do Ferrugem. Ah. Perdas e danos pra nós, ninguém mais.
4: Rapaz.
5: Já nos tornamos amantes rivais. Oh. Um beijo pra Rádio Disney, que é tudo.
4: Valeu!

0: 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Quanto mais sequências com 4 músicas você manda, mais chances você tem de ganhar. Então não desgruda, porque começa a valer a partir de sábado, hoje, no caso amanhã, né? 00:01. Pronto. Já tá valendo pra você. Boa sorte, vai anotando, porque na segunda-feira, dia 14, a gente descobre quem vai estar levando esse presentaço.
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corre que dá tempo, vai, corre. Vem aqui pro 943-99-9130 que eu tô te esperando com a melhor playlist. Vamos juntos até às 6. É tudo!

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0: Dragão é tudo! Acabou, já era. Valeu demais, viu? Cada vez mais pessoas vindo aqui pra Rádio Disney, sempre participando, interagindo, trocando aquela ideia, também concorrendo a presente. Do jeito que todo mundo gosta, né? Bom, par de ingressos pro pagode do Diferentão com o Dilcinho, dia 12 de setembro, na Varanda Estaiada, saindo agora pra você. Fim do fone 4849, ele que tá se dando super bem, a Dilson Pulga, parabéns! Ó, Dilson, nossa equipe fala com você, vai explicar certinho como é que faz pra retirar o seu presente aqui junto com a Rádio Disney. Fechou!
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0: Vamos embora, turma. Estamos de volta. Sejam todos bem-vindos. Sexta-feira daquele jeito. Falta só mais uma horinha pra você bater o ponto e pegar aquela Canonex, hein? É tudo!
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0: Vamos lá, gente. Parada é o seguinte. A partir de agora, você vai curtir bastante as oito melhores. Correto? Correto. Muito bem. Você vai chegar aqui na quarta posição e vai mandar o seu nome completo junto com o nome do artista e a música que acabou de tocar na quarta posição, que daí eu libero presente pra você, viu? Valendo! Pra quem acertar a quarta posição, um kit feminino da Mahogany, marca brasileira de cosméticos e perfumes sofisticados. Mahogany, viva a sua história! Já aproveita também e manda agora a hashtag Desafio Rádio Disney que você participa ao vivo comigo.
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1: Quinta posição, chegando o BTS procurando o Swell. Matheus e Cauã Menos é Mais, Simone Mendes também, Demi chegando por aqui, gente. Bom, parada é o seguinte, ó, vai tocar agora a quarta posição, então já prepara seu nome completo aqui pro 943-99-9130. Manda pra mim também a quarta posição que você vai ouvir agora, e aí eu libero presente pra você, concorrendo aí a um kit feminino da Mahogany, marca brasileira de cosméticos e perfumes sofisticados. Mahogany, viva a sua história, fechou? Ó, manda agora, hein? Outra coisa, já aproveita e também já manda agora a hashtag Desafio Rádio Disney. Atenção, é a última oportunidade pra você aí tá levando um par de ingressos pro pagode do Diferentão com o Dilcinho.
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0: Chegando pra você aí a primeira posição, One Republic Need Your Love também. Chegando Danilo e Davi, Não Mexe Nas Minhas Gavetas na segunda. Fechando aí nosso pódio com Felipe Rodrigo, Ignora na terceira posição. Pra quem chegou aqui no nosso WhatsApp, no 943-99-9130 e mandou a quarta posição, que era Black Eyed Peas, Don't Lie, concorreu, ou melhor, concorreu a um kit feminino da Mahogany, marca brasileira de cosméticos e perfumes sofisticados. Mahogany, viva a sua história. Bom, a produção tá dando um bizu aqui, vai ver se tá tudo certinho, confirmadíssimo, muito bem. Vindo fone 2515, tá saindo pra ela, Luara Alves dos Santos, parabéns, minha querida. Lulu! A produção vai entrar em contato com você, vai explicar certinho como é que faz pra retirar o seu presente aqui, junto com a Rádio Disney.
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0: Rodrigueira.
1: Opa, beleza?
0: Você tá bom, meu querido?
1: Bem.
0: Fala da onde?
1: Falo de aqui, eu tô na Avenida do Estado aqui.
0: Avenida do Estado é nós. Tá trabalhando, rapaz?
1: Tava. Parei o carro aqui pra falar com você.
0: Boa. Ô Rodrigueira, você é bom de Universo Marvel?
1: Às vezes?
0: É. Vai dar certo. Confia que vai dar certo. Vamos começar por aqui.
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3: Pergunta 1. Valendo 10 pontos.
0: Rodrigueira, vamos lá. Bora. Qual o ano de lançamento de Operação Big Hero? 2012 ou 2014?
3: Tempo.
1: 2014.
0: Ó. Ainda bem que não foi do Universo Marvel, hein? Manjou essa.
1: Essa foi do Homem-Aranha, que eu sou.
0: Então vamos ver. Vai que tem um aqui, ó.
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3: Pergunta 2. Valendo 30 pontos.
0: Rodrigueira, se você assistiu Vingadores, você vai saber essa aqui. Em Vingadores Ultimato, que Vingador se sacrifica pela joia da alma?
3: Tempo.
0: Vai, ela!
1: O nome de Viúva Negra, Viúva Negra. Nossa.
0: Foi quase, hein? Tá louco. Vamos lá, tem mais um.
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3: Pergunta 3, valendo 60 pontos.
0: Essa eu quero ver.
1: Ai, meu Deus.
0: Que heróis são conhecidos como os novos Vingadores?
3: Tempo.
0: Chuta!
1: Capitão América, Arena Bela,
0: Thunderbolts.
1: Putz.
0: Até mordi minha língua, velho. Você não tem noção aqui, caramba.
3: Meu Deus. Pontuação final.
0: 40 pontos, ô Rodrigueira. Tá bom. Participou. Se divertiu junto com a gente. E quem sabe aí você, mandando a hashtag, não pode participar de novo lá pra frente, né?
1: É isso aí, quem sabe.
0: Quer mandar abraço pra alguém?
1: Um abraço à minha noiva e pra todo mundo aí que tá ouvindo.
0: Fechou, meu querido. Tudo de bom pra você, viu?
1: Muito obrigado.

0: pontuação máxima. Fernando Oliveira Cabral tá se dando super bem, mas no rolê.
1: Boa, Fernandão! Boa, boa, Fernandão! Vamos lá!
0: E agora também, pra quem responde em tempo real aqui, né? Tem aquele headphone Motorola Moto XT220. Saindo agora pra ela, Patrícia Tavares Costa, Pinofone 7028, também tá se dando super bem. Parabéns, turma. A produção entra em contato com vocês pra ir, ó, curtir o rolezaço e também aproveitar e ouvir muito a Rádio Disney com headphone Motorola.
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0: Semana que vem tem mais, tá? Aí você manda a hashtag Desafio Rádio Disney, você participa ao vivo respondendo 3 perguntas e quem sabe tá levando o prêmio no final da semana, hein? Boa sorte! 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

0: escutando aqui na rádio dizem é tudo Gustavo São.
1: E aí, CW?
0: Cê tá bom?
1: Bem demais. Simbora, sexta-feira, né, meu filho?
0: Daquele jeito. Isso, cara, bora aproveitar porque o sextou tá começando já já com Gustavo San. E antes de qualquer coisa, a gente precisa avisar também você, meu querido, minha querida, que a partir da meia-noite e um de sábado,
1: certo,
0: você tem que começar a anotar sequências com quatro músicas.
1: Quatro musiquinhas no final de semana da Rádio Disney. Por que, CW?
0: Parada é o seguinte: você que gosta de Demi Lovato, se prepara. Demi Lovato. Eu tenho ingressos pra você, ou não, né? Rádio Disney.
1: A Rádio Disney tem ingresso pra levar no show da Demi Lovato?
0: Você mais um acompanhante.
1: Que é isso, gente?
0: O que você vai fazer? Você vai anotar sequências com quatro músicas. Quanto
1: certo.
0: Mais você anota, mais chances de ganhar.
1: Beleza.
0: Então tem sábado e domingo pra isso, porque na segunda-feira sai o ganhador ou ganhadora.
1: 943-99-9130. Tem alguma hashtag?
0: Me leva pro show.
1: Me leva pro show.
0: Facinho, facinho.
1: Tá fácil, gente.
0: Tá muito fácil.
1: A Demi Lovato é quase brasileira, né? Eu
0: exato.
1: Vi um vídeo dela preparando brigadeiro, você acredita?
0: É mesmo?
1: É, ela gostou quando ela experimentou aqui no Brasilzão.
0: Então, cara, ó, aproveita que você tem esse final de semana pra fazer esse lance aí. E quem sabe tá levando melhor aí esse rolezaço por conta da Rádio Disney.
1: Quatro músicas me leva pro show. Simbora!
0: Sextou!
1: Vamos!
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1: Lovato. Rádio Disney 5:55, boa tarde.
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0: aí, tudo certinho contigo? Eu sou o Gustavo Sam. A partir de agora cheguei feliz da vida, contente com um sorriso de orelha a orelha. Afinal de contas é sexta-feira, tá todo mundo junto e reunido aqui na Rádio Disney. E vai começar o quê? O sextou! É tudo!
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0: só um ritmo. A Rádio Disney também não.
1: Eu acho que você tem que mandar aquela mensagem. Mas manda o que tá no seu coração.
2: Porque se fosse eu falaria mais ou menos assim.
3: Ei, boa noite. Antes de te bloquear, eu só vim te dizer que a partir de hoje pode tocar o terror, fazer o que quiser fazer. A boca é sua, curte sua farra. Sinto mais nada.
1: Não, apaga.

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Me conta, me conta.

Esse som é a cara da sexta-feira, hein? Sextou na Rádio Disney.

0: Feira, conta pra mim, 943-99-9130, alô!
1: Boa tarde, Rádio Disney, Marco Antônio. E aí, trabalhei Marcão? Até 11h30 hoje, trampo, e depois trampo, das 11h30 já começar a comemorar meu aniversário, legal, que é amanhã, e é isso aí.
0: As comemorações começam hoje, coisa boa!
2: Rádio Disney, boa noite já, né, Gustavo?
0: Boa Sam. Noite já, sextou. É verdade.
2: Meu sextou hoje.
0: Ah, como vai ser?
2: Ouvindo a Rádio Disney, boa, colocando um pouquinho faltar. Da vida em ordem, uhum. Porque domingo eu quero, tá no Koala Festival.
0: Nada boa você, né, inclusive quem manda aí comentando um pouco da sexta-feira, concorre, hein? A par de ingressos para o Koala Festival, 943-99-9130.
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0: Ó, deixa eu falar com você que tá preso no trânsito de São Paulo aí, muita paciência, gente. 910 quilômetros agora registrando o site da CT de congestionamento. Placas finais 90 não devem circular no centro expandido de São Paulo hoje também.

0: 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Já a gente descobre quem é o sortudo ou a sortuda que se deu bem demais.
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0: Rádio Disney 6:26, boa noite.
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9: Vamos que vamos, senhoras e senhores. Vencemos, hein? Vencemos mais uma semaninha, graças a Deus. Vem em mim, final de semana. Sextou. É tudo.

0: Rádio Disney é tudo! Quem vem com a gente nesse sextou, Rádio Disney, senhoras e senhores? Simbora, simbora, gente linda, 6h40 agora. Boa sexta-feira pra você, obrigadão pelo som ligado. 943-99-9130. O que tá valendo? Par de ingressos para o Koala Festival. Qual a boa da sua sexta?
1: Boa noite, Gustavo Sam.
0: Boa noite, Renata, tudo bem?
1: Assim que eu conseguir chegar em casa, né? Porque tá bem complicado.
0: Cara no trânsito.
1: Eu vou botar uma série, tá. Comer uma coisa gostosa.
0: Legal.
1: E assim será minha sexta-feira. Valeu, boa noite.
0: Sensacional.
2: Boa noite, Radizei. Aqui fala Humberto.
0: Fala, Humberto.
2: Da Penha. E o meu sextou começando agora.
0: É mesmo?
2: Buscar o grande amor da minha vida na casa dele. Depois de 14 anos, aconteceu. Beijo, pessoal. Boa noite.

0: as estão no carro, curtindo o sextou na melhor forma possível, na playlist da Rádio Disney. Eduarda, que é blogueira. A gente conhecia a Eduarda, ela não era blogueira não, hein? O nome dela era Dudizima, inclusive. Ô, Duda, beijo pra você aí. Boa sexta-feira, obrigado por estar conectada na Rádio Disney, viu?
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0: Muito bem, senhoras e senhores. 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Ô, Sérgio!

0: que você desse lado também, mandando pra gente. Ó, Gustavo, aqui tá trânsito, Zona Leste, Zona Oeste, Zona Norte, Zona Sul. 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
0: Rádio Disney 6:55, boa noite.
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7: 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Fala, gente linda!

0: agora um ouvinte contando um pouco dessa história dele. Se liga só.
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9: Já reparou como seu coração acelera quando você leva um susto? Ou quando vai fazer algo importante? Esse aumento dos batimentos é uma resposta do organismo a diferentes estímulos e emoções. Entender como o coração funciona, como o corpo reage, como diferentes sistemas trabalham juntos, é parte do que se aprende em medicina.
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0: Estamos de volta,

0: Me conta, qual a boa da sua sexta-feira, hein?
1: Salve, galera da Rádio Disney. Salve, eu sou a Led Barô. A boa pra minha sexta-feira aí, pra um ensaio de uma peça do Garcia Lorca, Bodas de Sangue, um dramalhão maravilhoso. Legal, é. Viva a Rádio Disney, viva o Festival Koala, quero esses ingressos. Beijos, beijos.
2: Salve, salve, Gustavo, meu brother. Eu beleza mesmo, aí? Uhum. Aqui é o professor Edson, da Zona Sul do Campo Limpo.
3: Fala, Edson.
2: Cara, tive um horário vago agora, vou mais cedo pra casa. Legal. Mas você está com a patroa, vamos fazer um hambúrguer em casa de boa, né? E bora pra cima. 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

91,30, eu tenho uma boa pra você, se você não tem ainda, tá? Se liga só, nesse sábado e domingo temos presentaço pra você, nós temos ingressos pra você ir no show da Demi Lovato em São Paulo. Ah, não queria ir sozinho, tá bom? A gente

0: 31, boa noite pra você.
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0: A gente fala de esporte agora, senhoras e senhores. Hoje tem clássico no Paraná, hein? Às 9 da noite, Atlético e Coritiba entram em campo com rivalidade histórica no estádio Couto Pereira. E a semifinal do US Open promete incendiar Nova York, gente. Às 8 horas da noite tem o duelo 100% americano entre Francis Tiafoe e Ben Shelton. 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
3: Como que vamos, gente linda? Vem cá, você já mandou seu nome completo pra gente no zap aqui? Tá valendo par de ingressos para o Koala Festival. 943

0: Por aí. Aqui já se estou. Na Rádio Disney.
1: É Guilherme Benuto.

0: músicas no mínimo pra mandar pra gente no nosso WhatsApp 943-99-9130 junto com a hashtag me leva pro show. Imagina só, você curtiu o show da Demi Lovato com acompanhante? 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
1: Estamos de volta.

0: sexta-feira pra você. Aliás, colocando um ponto final no Sextou Rádio Disney. Valeu! Todo mundo que tá na sintonia aí, sempre ligado na Rádio Disney. Curtiu o Sextou? Cantou? Dançou demais? Muito bom, hein? Pra colocar você já no clima do final de semana. E tava valendo também um par de ingressos para o Koala Festival domingão, dia 13 de setembro. Vai ter Criolo, João Gomes, Seu Jorge e muito mais. Maior festival de música brasileira no Memorial da América Latina. Quem se deu bem com a gente foi a Daniela Sanches. Final do fone da Dani é 3568. Parabéns, Dani. Nossa equipe entra em contato com você agora para mais informações. Tamo junto.
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pagode do diferentão. Dilcinho, hein? Na varanda estaiada. Quando, Gustavo? Amanhã vai rolar esse rolê. Já tem planos pro final de semana? Agora você tem. Participa comigo, manda seu nome completo aí. 943999130.

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Mais uma novidade. Matheus e Cauã lançam Me Leva Pra Você com participação de Panda. A faixa fala sobre a busca por relações mais duradouras em tempos de sentimentos passageiros. Gravada ao vivo em Belo Horizonte, a música faz parte.

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0: 35, Ana. Ó, fica ligado no zap, hein? Vamos mandar uma mensagem correndo pra você aí, que já é amanhã o show. Você vai curtir demais e vai levar um acompanhante também contigo. Pode ficar tranquila, a passagem, faz ingresso, tá garantido, tá bom? 8h49, tamo junto, Rádio Disney é tudo. 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
0: 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Rádio Disney, faltam 10 para as 9.
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